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1: A ENA, Agência de Energia e Ambiente da Rábida, acolheu mais um encontro da iniciativa A Rábida Zero Emissões, reunindo em Palmela mais de 20 entidades locais, entre municípios, associações, empresas e especialistas em energia e ambiente. O evento centrou-se no desenvolvimento dos planos locais sustentáveis de aquecimento e arrefecimento, instrumento essencial para descarbonizar o consumo de energia em edifícios e sistemas urbanos. A sua elaboração será obrigatória para municípios com mais de 45 mil habitantes, ao abrigo do artigo 25º da Diretiva de Eficiência Energética, cuja transposição para o direito português está em curso. O setor do aquecimento e arrefecimento é um elemento-chave na transição energética. Na Europa, é responsável por mais de 50% do consumo de energia e das emissões de gases com efeito de estufa e representa mais de 60% da energia utilizada pelos agregados familiares. Com o aumento das temperaturas, o arrefecimento está a tornar-se um problema crescente de saúde pública e económico para os cidadãos e uma ameaça à estabilidade do sistema energético. Neste contexto, a sessão centrou-se no enquadramento legal, metodológico e operacional dos planos locais sustentáveis de aquecimento e arrefecimento no âmbito do projeto europeu Life Plan for Cold, coordenado pela ADEN, a Agência para a Energia, com participação da ENA. O objetivo é apoiar os municípios do sul da Europa na definição das estratégias locais de aquecimento e arrefecimento mais sustentáveis, alinhadas com as metas europeias e nacionais de neutralidade climática. A metodologia proposta estrutura-se em 5 fases, assente num processo colaborativo de capacitação e cocriação com os municípios de Palmela, Sesimbra e Setúbal e os agentes locais. A discussão abrangeu as principais áreas de intervenção, planeamento urbano, reabilitação de edifícios, atividade industrial e promoção de alterações comportamentais, bem como as projeções climáticas para os 3 municípios e as respectivas necessidades energéticas. Está previsto um calendário de trabalho até meados de 2027, com várias sessões do Grupo Local de Trabalho dedicadas à definição, validação e consolidação das medidas a integrar nos planos finais. Criada para monitorizar e impulsionar a descarbonização do território, a iniciativa A Rábida Zero Emissões promove encontros periódicos com os signatários do Memorando de Entendimento para a Neutralidade Carbónica e outras entidades com interesse na sustentabilidade do território. Este memorando, aberto a novas adesões, formaliza o empenho coletivo na redução de emissões e na adoção de práticas sustentáveis. Conta já com 36 organizações e 12 cidadãos aderentes, sendo o mais recente signatário institucional a Comunidade Intermunicipal da Península de Setúbal. Na reunião foram ainda apresentadas as matrizes de emissões de CO2 dos 3 municípios e os respectivos indicadores de intensidade energética, que constitui a base de referência para acompanhar a evolução da descarbonização no território. A plataforma web da iniciativa, disponível em arrabida0emissões.pt, permite que entidades e cidadãos partilhem as suas ações de mitigação de emissões, promovendo a transparência e a troca de experiências no caminho para a neutralidade carbónica. A Carris Metropolitana passa a disponibilizar novos canais de WhatsApp dedicados às suas diferentes áreas de operação, reforçando a proximidade e a personalização da informação prestada aos seus utilizadores. Depois de ouvir o feedback dos passageiros e de identificar a necessidade de uma comunicação mais segmentada e útil no dia-a-dia, a Carris Metropolitana evoluiu o atual canal geral de WhatsApp para uma rede de canais específicos por área geográfica. Área 1, Sintra, Cascais, Amadora, Lisboa e Oeiras. Área 2, Odivelas, Mafra, Vila Franca de Xira e Lourdes. Área 3, Almada, Sesimbra e Seixal. E Área 4, Moita, Barreiro, Montijo, Alcochete, Setúbal e Palmela. Com esta novidade, os utilizadores podem acompanhar apenas a informação mais relevante para os percursos e municípios que utilizam regularmente, recebendo alertas, avisos, alterações de serviço e notícias adaptadas à sua área. Os novos canais estão organizados pelas diferentes áreas operacionais da rede e vêm complementar os restantes meios de comunicação já disponibilizados pela operadora. A adesão aos canais é gratuita através da página carrismetropolitana.pt/whatsapp.
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1: Um bom dia, um bom início de semana com a Sesimbra FM. Já sabe, continue desse lado, sintonizado em 103.9. Poderá também ouvir-nos online em radios.pt. Eu sou Liliana e faço-lhe companhia nas manhãs da Sesimbra FM, até bem perto da uma.
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1: E para dar início a estas 4 horas de emissão, vamos ficar por agora com a primeira atualização de trânsito. A M1109 ainda permanece cortada entre São Tropez e Porto Covo. Na A2 já há congestionamento de trânsito no sentido Lisboa-Algarve, trânsito condicionado antes da área de serviço de Alcácer do Sal, por isso circulo com precaução. Na A5 há congestionamento de trânsito, o trânsito compacto no sentido Estádio Linda a Velha e lentidão Cruz das Oliveiras a Moreiras. Na A1 congestionamento de trânsito, o trânsito lento em São João da Talha em direção a Sacavém. Na ponte 25 de Abril já foi resolvida uma avaria na subida para as portagens. O trânsito está lento na A2 a partir do Feijó e nos acessos ao Nó de Almada. No IC19, fila Alfragide-Pinamanique. Na A8, acidente ao quilómetro 6 na zona de Loures. E na A1, há trabalhos em Vila Franca de Xira ao quilómetro 23 nos dois sentidos.
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1: Uma boa viagem sempre com a Sesimbra FM. Não se esqueça, continue desse lado na nossa companhia e se quiser pode sempre também passar pelas nossas redes sociais. Estamos no Facebook, Instagram, TikTok, Spotify e canal no YouTube. Basta apenas pesquisar por Rádio Sesimbra FM. E já sabe que a boa música é aqui em 103.9. Por agora, Badocha e Kiar. Volta, meu bem.

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4: De 12 a 14 de junho decorrem as Jornadas Europeias de Arqueologia, cujas comemorações convidam o público a aproximar-se da arqueologia e do património cultural através de experiências que cruzam a investigação, o território e a comunidade. Esta iniciativa procura dar a conhecer o trabalho arqueológico, valorizar os vestígios do passado e mostrar como esta ciência contribui para compreender a história, a paisagem e a identidade de Sesimbra. O programa arranca no dia 12 com a exposição Oficina de Mar, nas margens do Império Romano, na Avenida 25 de Abril. Esta exposição dá a conhecer a presença romana em Sesimbra a partir de uma das suas ligações mais antigas e importantes, o mar. Entre vestígios arqueológicos, ânforas, tanques de salga e outros artefactos encontrados na vila, revela-se uma paisagem costeira marcada pela pesca, pela produção de preparados de peixe e circulação de produtos. Um convite a descobrir como há cerca de 2000 anos o mar de Sesimbra já era espaço de trabalho, contacto e ligação ao Império Romano. Também no dia 12, realiza-se às 9 da noite uma visita noturna ao Castelo de Sesimbra pelo arqueólogo Rui Gil. Um convite para descobrir um dos lugares mais emblemáticos do concelho, cruzando história, património e paisagem. Ao longo do percurso são abordadas as escavações arqueológicas realizadas no castelo, bem como os principais vestígios identificados, permitindo compreender melhor as diferentes fases de ocupação deste espaço. O ponto de encontro era no espaço Visite Sesimbra, no Castelo de Sesimbra. No dia 13, o Centro Cultural Costeiro promove duas oficinas. Pequenos arqueólogos, pelo Serviço Educativo do Museu, e o arqueólogo Rui Gil, das 10 da manhã ao meio-dia, e Oficina de Arqueologia, pelo arqueólogo Rui Gil, das 2h30 às 6h30 da tarde. As inscrições estão abertas até ao dia 11, pelo e-mail serviço.educativo.museu@cm-sesimbra.pt. O programa das Jornadas Europeias de Arqueologia termina no dia 14, com a iniciativa Domingo às 11 no Museu, visita à Lapa do Fumo pelo NECA, Núcleo de Espeleologia da Costa Azul, e pelo arqueólogo Rui Gil, com ponto de encontro na Rua dos Pinheirinhos, um dos sítios arqueológicos mais relevantes de Sesimbra, classificado como imóvel de interesse público. Nesta visita é possível conhecer a importância desta gruta no contexto da arqueologia nacional e compreender o seu valor para o estudo das comunidades que habitaram este território no passado. Tem o limite de 18 participantes e as inscrições decorrem até ao dia 11 pelo e-mail serviço.educativo.museu@cm-sesimbra.pt. E no próximo dia 11, o Cineteatro Municipal João Mota, em Sesimbra, recebe o espetáculo Preocupações Salpicadas, promovido pela Biblioteca Municipal de Sesimbra e o CAI da SER Sesimbra. As preocupações atormentam alguns adolescentes. Uns não sabem como lidar com o que sentem, outros só veem o seu próprio umbigo. As preocupações vão tomando conta da vida daqueles jovens que começam a tentar fugir para lado nenhum. Não há fuga, têm de enfrentar e resolver os assuntos que os incomodam. Quem poderá ajudar? É um espetáculo para crianças a partir dos 3 anos, com entrada livre, limitada à lotação da sala. A Escola de Música da Associação Zana Batuta apresenta a sua audição de final de ano no dia 10 de junho, às 4 da tarde, na Sala Ativa da Fortaleza de Santiago, em Sesimbra, um momento que marca o encerramento de mais um ciclo de aprendizagem e partilha. Os alunos sobem ao palco para apresentar o que foram construindo nas aulas, cada um à sua maneira, refletindo o seu percurso e identidade musical. Haverá também participações especiais que enriquecem o programa e trazem novas sonoridades ao momento. Estão abertas inscrições para o workshop de escrita criativa Boba da Corte com Gaia de Medeiros, a decorrer de 15 a 19 de junho, das 6h30 da tarde às 8h30 da noite, no Cineteatro Municipal João Mota, em Sesimbra. Este workshop de escrita criativa será um momento para praticar a escrita de forma descontraída, através do uso de técnicas não convencionais. Partindo de relatos autobiográficos, os participantes serão estimulados a expandir essas histórias e a transformá-las em narrativas que tensionam o real e o ficcional. Serão partilhados com os participantes trabalhos de artistas da literatura, do teatro e da música, com percursos muito diversos, como Carolina Maria de Jesus, Grace Passou, Cazuza, Camila Sousa Vilada e Ocean Vuong, que vão desde uma cantoneira de lixo brasileira a um migrante vietnamita radicado nos Estados Unidos, porque todas as histórias merecem ser contadas. É um workshop destinado a pessoas com interesse pela escrita criativa, com ou sem experiência. As inscrições podem ser efetuadas através do e-mail inscrições.cineteatro@cm-sesimbra.pt.
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Música Latina para encerrar esta segunda hora de emissão. Já sabe, não saia desse lado. E se quiser ouvir o seu tema favorito ou então dedicar música a alguém, já sabe, é só ligar o 21 597 0849.

Sons brasileiros na companhia de Baco Exu do Blues e Carol Biazin com este Um Pouco. Vamos então continuar a ouvir a boa música aqui na Sesimbra FM. Já sabes, estamos em 103.9 online em radios.pt. Pode também passar pelas nossas redes sociais para acompanhar todo o nosso trabalho. Facebook, Instagram, TikTok, Spotify e canal no YouTube. Basta apenas pesquisar por Rádio Sesimbra FM. Por agora, vamos ouvir Yveson com Girassol.

0: Música brasileira na companhia de João, com este O Triste é que Eu Te Amo. Ouvimos também Isa e Evandro com Mó Paz.
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Artista e influencer de apenas 16 anos, acaba de lançar o novo single Solta Solta, em parceria com o influenciador e artista brasileiro Igor Bueno. A música já começa a gerar forte repercussão nas redes sociais e promete conquistar rádios, plataformas digitais e o público jovem dos dois lados do Atlântico. Com mais de 267 mil seguidores no TikTok, Naira Mirella tem vindo a consolidar o seu nome na nova geração da música. Os seus lançamentos anteriores acumulam milhares de visualizações no YouTube e streams no Spotify, chegando frequentemente ao top dos vídeos em alta na plataforma. Do outro lado desta colaboração está Igor Bueno, fenómeno digital brasileiro com mais de 3 milhões de seguidores no TikTok, conhecido pelo seu enorme alcance e forte ligação ao público jovem. Em Solta Solta, os dois artistas apostam numa sonoridade de funk mais leve, moderna e comercial, sem perder a identidade que caracteriza cada um. Um dos grandes diferenciais da faixa é a mistura cultural entre Portugal e Brasil. Naira interpreta em português de Portugal, enquanto Igor traz o português do Brasil, criando uma conexão autêntica e natural entre os dois universos. Solta Solta já está disponível em todas as plataformas digitais.

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5: A Infraestruturas de Portugal anunciou a adjudicação da obra de requalificação da Estrada Nacional 378 entre o Foqueteiro e Fernão Ferro, numa extensão de cerca de 10,7 km, cujo investimento é de 15 milhões de euros. Prevê-se que as obras se iniciem em setembro deste ano. Está também prevista para o segundo semestre de 2026 a abertura do concurso para a reabilitação entre Fernão Ferro e Santana, no Conselho de Sesimbra, cujo projeto já teve parecer favorável da Câmara Municipal e está estimado em cerca de 9 milhões de euros. O primeiro troço de obras na zona de Fernão Ferro abrange uma zona muito danificada pelas chuvas fortes de 2025, o que impediu a normal circulação na via durante várias semanas, afetando muitos moradores do concelho de Sesimbra. Os trabalhos englobam repavimentação, correção de deformações e assentamentos, execução e reabilitação dos sistemas de drenagem longitudinal e transversal, relocalização e beneficiação de paragens de transporte públicos, também a beneficiação de passeios, construção de percursos pedonais, passadeiras, ilhéus e zonas de estacionamento, bem como a construção de rotundas e reorganização de entroncamentos para melhorar a fluidez do trânsito. A Estrada Nacional 378 é o principal acesso ao concelho de Sesimbra. A requalificação desta via é reivindicada há muitos anos pelas câmaras municipais de Sesimbra e Seixal, junto do Poder Central. A via serve milhares de cidadãos que utilizam para deslocações diárias, sobretudo para trabalho e regresso a casa, pelo que é fator essencial para a qualidade de vida das populações. O projeto Escovar para Reciclar está a promover a recolha seletiva de escovas de dentes em todo o concelho de Sesimbra, em ecopontos elaborados pelos alunos e colocados nas escolas e nos estabelecimentos aderentes. O objetivo do projeto é evitar que as escovas de dentes vão para aterro, pois não são consideradas resíduo pela Sociedade Ponto Verde, uma vez que não são embalagem. No final do ano letivo, a Câmara Municipal recolherá as escovas nas escolas e entregará numa das empresas que transforma este resíduo em matéria-prima. Estão disponíveis locais de recolha nas unidades de saúde familiar e juntas de freguesia nas três freguesias do concelho e várias farmácias em Sesimbra, Santana, Cotovia, Quinta do Conde, Alfarim, Azeitão, Coina e Fernão Ferro. Já estão disponíveis as datas para as renovações para a época 2026-2027 da piscina municipal de Sesimbra, que este ano poderão ser efetuadas de 15 de junho a 31 de julho. Para quem pretende inscrever-se no mesmo horário, as renovações decorrem de 15 a 28 de junho e para quem quiser mudar de horário, de 29 de junho a 31 de julho. Quanto às novas inscrições, podem ser efetuadas a partir de 17 de agosto através do e-mail piscina.sesimbra@cm. Sesimbra.pt, anexando a ficha de inscrição devidamente preenchida. As novas inscrições para lista de espera podem ser feitas presencialmente até 31 de julho. A nova época desportiva começa no dia 1 de setembro. Situada na Avenida da Liberdade, a piscina municipal de Sesimbra tem disponíveis as modalidades de hidroginástica, natação para bebés, transição, adaptação ao meio aquático, aprendizagem, iniciação, natação e natação livre. O plano de água tem horários disponíveis também para as escolas e para o desporto adaptado da responsabilidade do sistema escolar. Pode obter mais informações pelos contactos 21-268-8959 ou pelo e-mail piscina.sesimbra@cm-sesimbra.pt. A piscina municipal de Sesimbra está aberta de segunda à sexta-feira, das 8 da manhã às 8:30 da noite e ao sábado, das 9 da manhã à 1:30 da tarde.
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Chama-se Hertz, é mais um dos temas de Find the Gold, o novo projeto fonográfico de Cacto Litos, o projeto de Lito Pedreira, com quem vou conversar daqui a pouco a partir das 6 da tarde. Find the Gold é um disco que reúne temas originais e versões reinterpretadas de canções emblemáticas como No Surprises, What a Wonderful World e Come Out and Play. Estas versões surgem como diálogos com o seu próprio percurso, revisitadas através de uma estética pessoal, íntima e contemporânea. O disco nasce dentro do universo conceptual que Lito Pedreira tem vindo a desenvolver sob o nome Cactus Litos, uma metáfora artística que utiliza para explorar resiliência, transformação e a capacidade de encontrar beleza em terrenos áridos. Se os cactos representam a dureza, a resistência e a sobrevivência, o novo disco Find the Gold representa o momento em que, apesar de tudo, encontramos luz, valores e sentido. Através do World Music, rock alternativa, eletrónica, minimalista, ambientes experimentais e texturas emotivas, o artista procura criar uma narrativa sonora que convida à introspeção e à descoberta do ouro interior. I Will Be Alright é mais um dos temas deste Find the Gold de Cactus Litos.

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0: Ainda a música de Cactus Litos, projeto de Lito Pedreira, agora com este No Surprises. É uma das versões que encontramos no novo disco Find the Gold e é com Lito Pedreira que vou conversar hoje a partir das 6 da tarde. E a estética de Find the Gold está profundamente ligada ao universo Cactus Litos, onde a palavra, a voz e a experimentação sonora são elementos centrais. O objetivo é criar uma experiência imersiva onde cada faixa, seja original ou versão, funciona como um fragmento deste universo conceptual, revelando diferentes formas de encontrar luz em terrenos difíceis. Find the Gold representa um passo natural na evolução de Lito Pedreira enquanto artista e é a continuação do universo Cactus Litos, um manifesto íntimo e um marco na sua identidade artística. É com ele que converso hoje, a partir das 6.
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3: Um minuto e meio depois das 5, vamos espreitar o trânsito. Nesta tarde de segunda-feira, na Cril, Sacavém, Algésia, há uma avaria no túnel do Grilo e trabalhos na descida para a 8 Frielas, com trânsito condicionado a anteceder o túnel e a afetar as saídas no eixo norte-sul para a Cril, em Camarate. Eixo norte-sul, norte-sul com trânsito lento, Campolito Ponte, e sul-norte com acidente em Camarate, redução de vias centrais e trânsito condicionado. Segunda circular, aeroporto Benfica, com trânsito lento, relógio Campo Grande, há também acidente e lentidão, área comercial Radar, IC19 Lisboa-Sintra, também com acidente na subida de Queluz, há redução de vias e lentidão desde a da Maia. Na A5, Lisboa-Cascais, com trânsito lento em Monsanto, na saída para os Cabos da Ávila, e Cascais-Lisboa, com lentidão Cruz das Oliveiras, Ponte Amoreiras. Quanto à Ponte 25 de Abril, Lisboa-Almada, com trânsito lento desde Campolide Aqueduto, e A5 na Cruz das Oliveiras. Praça de Espanha é para já o melhor acesso. No sentido Almada-Lisboa, a circulação está regular. A1 com trabalhos em Vila Franca de Xira, ao quilómetro 23 nos dois sentidos. Na Cril, Odivelas-Sacavém, há trabalhos de manutenção do separador central entre Odivelas ao quilómetro 13 e Loures ao quilómetro 17, das 11 da noite às 6 da manhã, com redução de vias de circulação. E na A1 Sul-Norte há também trabalhos entre Santiria e Alverca ao quilómetro 9, com corte da via direita.
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3: Boa viagem, boa tarde e boa semana com a Sesimbra FM em 103.9 online em radios.pt. Eu sou a Sofia Mendes, faço-lhe companhia, como é habitual, até bem perto das 8 e daqui a pouco, depois das 6, vou estar à conversa com Cactus Litos. É o projeto de Lito Pedreira, ele que tem um novo disco, chama-se Find the Gold, e vai estar aqui a partir das 6 da tarde. Mas amanhã também temos conversa marcada às 4 da tarde com Mónica Sintra.

Muita areia para ti, música de Mónica Sintra. Este é um tema já lançado em março do ano passado. É com ela que vou conversar amanhã a partir das 16h a propósito do seu novo single. Chama-se Barbie e é um tema que reflete uma geração que vive relações cada vez mais mediadas por ecrãs, onde a intimidade pode tornar-se performativa e descartável. Com letra e música de Mónica Sintra e Menito Ramos, que assina também a produção, como já é habitual, Barbie traduz a tensão entre desejo, validação e identidade no mundo onde o amor parece medir-se em likes, visualizações e presença digital. Barbie é o novo single de Mónica Sintra. É com ela que converso amanhã a partir das 16h.

0: Aqui está a Barbie, é o novo single de Mónica Sintra, ela que vai estar aqui amanhã a partir das 4 da tarde, uma canção que evidencia o contraste entre a intensidade virtual e a ausência de compromisso real, culminando numa mensagem de autonomia. Por trás da imagem construída, existe alguém que não pode ser possuído nem reduzido à aparência. Mónica Sintra é uma cantora amplamente reconhecida no panorama musical nacional, especialmente no género da música ligeira e romântica. Iniciou a sua carreira musical muito jovem, participando em concursos e programas de talentos, sempre incentivada pelos pais que acreditaram no seu sonho e nunca a deixaram desistir. Durante os anos 90, tornou-se uma referência na música romântica em Portugal, estatuto que continua a manter até aos dias de hoje, com sucessos como Afinal Havia Outra, Na Minha Cama com Ela e Anjo da Guarda. Em 2004, estreia-se no teatro, integrando o elenco da revista Harry Potter, que é demais, no Parque Meyer, e lança o livro A Um Passo do Abismo. Em 2010, torna-se mãe e essa fase especial da sua vida inspira o álbum Um Grande Amor, lançado em 2011, com produção de Ménito Ramos. Em 2024, surpreende o público com um álbum comemorativo que revisita alguns dos seus maiores sucessos e inclui temas inéditos como Diamante, Caviar, Mulher e Rainha. Estas canções, dedicadas às mulheres, apresentam uma sonoridade inovadora e uma mensagem de empoderamento feminino. Em março do ano passado, lançou o single Muita Areia para Ti e em novembro apresenta um dueto com a cantora brasileira Joana, numa versão moderna interpretada nos dois sotaques do tema mais icónico da artista, Nosso Amor. Em fevereiro deste ano, Mónica Sintra apostou no tema Sem Nunca O Ser e agora lança o novo single Barbie. E amanhã não pode perder a conversa com Mónica Sintra. Ela vai estar aqui a partir das 4 da tarde.
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3: Em 2026, a campanha de distribuição de cal, dinamizada pela Câmara Municipal de Sesimbra, decorre até 31 de julho. À semelhança dos anos anteriores, cada munícipe pode solicitar até 10 kg de cal e um pincel. A distribuição dos materiais é feita nos seguintes locais: nas instalações da Junta de Freguesia da Quinta do Conde, na sede da Junta de Freguesia, na rotunda da Cova dos Vidros, aberta de segunda a sexta-feira, das 9 da manhã ao meio-dia e meia e das 2 às 5 da tarde, nas instalações da Junta de Freguesia de Santiago, no Centro de Convívio da Fonte Nova, na Rua Major Joaquim Preto Chagas, de terça a sexta-feira, das 2h30 às 5 da tarde, e no Espaço Zambojal, instalações da Junta de Freguesia do Castelo, na Avenida 25 de Abril, no Zambojal, também de terça a sexta-feira, das 2h30 às 5 da tarde. A campanha de distribuição de cal realiza-se há mais de 20 anos e tem como objetivo promover a conservação e a reabilitação do parque habitacional, principalmente de habitações que utilizam a cal como revestimento a exteriores. Até 2 de julho decorrem os Santos Populares em Sesimbra, que voltam a incluir as tradicionais marchas populares que saem à rua a 20 e a 27 de junho na Quinta do Conde e no dia 30 em Sesimbra. Este ano o desfile conta com a participação do Centro Comunitário da Quinta do Conde, do Centro Social, Cultural e Desportivo da Quinta do Conde, da União Desportiva Recreativa da Quinta do Conde e do Museu de Sesimbra. Ao longo de todo o mês, os arraiais populares, decorados a rigor, com bailaricos e os petiscos típicos desta época do ano, podem encontrar-se um pouco por todo o concelho. O fado volta a ouvir-se no Largo da Santa Casa da Misericórdia, no dia 19, e na Rua dos Pescadores, no dia 23. Destaque também para o Largo da Junta da Quinta do Conde, que recebe nos dias 19, 20 e 21 o Festival do Caracol, uma tradição da freguesia. O espaço é dinamizado por cerca de 2 dezenas de associações da Quinta do Conde. Em família ou com amigos, venha festejar os Santos Populares em Sesimbra, com um bom petisco ou um pezinho de dança. Pode consultar o programa completo em sesimbra.pt. A Câmara Municipal de Sesimbra instalou 3 espreguiçadeiras em espaços públicos do concelho: Castelo de Sesimbra, Parque da Vila e Lagoa de Albufeira. Estes equipamentos permitem que quem procura estes espaços para momentos de lazer possa descansar e contemplar a envolvente de uma forma confortável e descontraída. A instalação deste mobiliário urbano faz parte de um conjunto de operações de valorização do espaço público do concelho. E no dia 12 de junho, sexta-feira, o Grêmio em Sesimbra recebe às 10 da noite um concerto com o Chantirene, um projeto histórico-musical enraizado na capital do Ribatejo, Santarém. O grupo, formado em 2016 para reinterpretar a memória de um repertório de romances recolhidos na região da Ribeira de Muge, apresenta-se em 2 formatos, o repertório romanceiro e o repertório tradicional. A inespectável junção do violoncelo com o cavaquinho, a cana rachada e os ferrinhos, e a interpretação de repertório popular, tradicional e de ranchos folclóricos ribatejanos resultam num espetáculo para cantar e bailar. Dia 12 de junho, no Grêmio, a partir das 10 da noite.
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1: Muitas pessoas com dificuldades que conseguiram ultrapassar e conseguiram ser pessoas hoje na vida. Muita pessoa também que